0: ele, embora tenha lido já o voto do ministro, então já temos dois votos, vamos dizer assim, em relação a isso.
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